0: 54 minutos. Temperatura 22 grados.
1: Eu sei que tu gosta da fruta, mas essa é diferente.